I say the change you desire is already here. In the name of the Lord Jesus, change is possible. The supernatural overimpose itself over the natural by the outpour of the Spirit. And this morning, as you start a new week, as you start a new day, may that change you desire begin to run after you now. In the name of Jesus, may that change you have been praying for, as the Spirit of God being released upon you, let that change come. Let that change come. Drop it, my change has come. My story has changed. In the name of the Lord Jesus. Romans chapter 5, verse number 5. From the NLT. Romans chapter 5, verse number 5. Somebody begin to share right now. Begin to connect somebody right now. Begin to engage your heart right now. The change you desire is here. The change you desire is here. In the name of the Lord Jesus. The Bible said that. And this expectation will not disappoint us. For we know how dearly God loved us. Because he has given us the Holy Spirit to fill our heart with his love. Hallelujah. The change you desire is here. God will not disappoint you. Your expectation will not be disappointed. I say your expectation this week will not be disappointed. He said that, and this expectation will not disappoint us. For we know dearly how God loved us. Because he has given us the Holy Spirit to fill our hearts with the love of God. You are praying in the name of Jesus. By the Spirit of God that has filled your heart, may you begin to love Jesus today than you did yesterday. You will love Jesus this week than you did last week. In the name of the Lord Jesus, by the outpour of the Spirit, may your love level for Jesus begin to increase. Let there be a change in your love for Jesus. I say, let there be a change in your love for Jesus. In the name of the Lord Jesus Christ, you are lifting up your voice and you are saying, Father, by your Spirit, fill my heart with your love and let me love you today, this week, than I did last week. Let me know you this week than I did last week. Let me experience you this week than I did last week. In the name of Jesus, let me encounter you this week than I did last week. By your love that has filled my heart, in the name of Jesus, lift up your voice. By the love of God, you will experience the Lord. 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